0: o ano que vem, para pagar todo mês na agência, para não precisar usar cartão de crédito. Porque o que acontece? A gente é uma agência que está no Brasil e a gente tem muito cliente aqui no Paraguai. E ele geralmente tem que pagar com efetivo o valor total. E a gente também acha injusto, porque isso. 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Então, por que não pagar todo mês direto na agência? 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
1: Já paga adiantado, né? Já
0: vai pagando, isso, vai pagando de pouquinho, igual eu falei. Vai guardando de pouquinho e pagando todo mês lá na agência. Quando vê, já tá tudo pago, tá pronto para viajar.
1: Natália, passa mais uma vez o contato aí da Passeio Travel. Pra isso, galera poder entrar em contato.
0: Pelo Instagram.
1: Pessoal que viajar.
0: Ótimo. 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Vão viajar, gente.
1: Beleza, então.
0: E eu falo pro Marcelo André que eu quero voltar pro ar. Não sei que horas. Ele vai ficar bravo. Ele vai falar, que horas você quer fazer isso? É. Mas, ó, gente, eu espero vocês pra gente começar a viajar. Quem quiser ir pra Encarnação ainda dá tempo, tá? É dia 9, mas é só entrar em contato comigo que a gente fecha negócio.
1: É, tem vaga ainda, né?
0: Tem. A gente sempre. A gente deixa aquelas vagas do pessoal que deixa pra última semana, justamente pra poder fazer a lotação correta.
1: Beleza, então. Essa. Prazer ter a Natália aqui comigo hoje na nossa programação. Muito obrigado pela sua participação aqui no Junto e Misturado. Valeu, Natália.
0: Obrigadão, Beto. Muito bom, viu? Programação top.
1: Beleza, obrigado, hein? Tá vendo?

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2: Somos nós mesmo. Pra você que tá na sintonia da 95, 21 horas e 21 minutos. Eita, nós, hein? 21 e 21, quarta-feira. E aí, meu amigo, como é que tá você? Tá preparado para as eleições 2026? Tanto aqui em Pedro Rony Cavaleiro, que são eleições municipais, quanto no Brasil, né? Que são eleições aí estaduais e federais também, né? Eita, nós, hein? E a Impact FM vai estar domingo aí, né? Eu, Beto Silva, Xande Rezende, Marcelo André, o diretor da Impacto, trazendo para você as apurações dos votos aí, de voto em voto, pode ter certeza, hein? A minha amiga Rosa tá na sintonia da 95.3. Ela falou, Beto Silva, tudo bem? Tudo bem, Rosa, como é que tá? Toca pra gente a música do Joy Esposito, Lady, Lady, Lady. Relembrando aí o ano de 1983. É o tempo do Biotônico Fontoura, né? Tempo dos corações apaixonados. Quem não relembra, hein? São músicas aí que ficaram eternizadas não somente na memória, mas também no fundo do coração. O que será que a Rosa lembra, hein?

Eita, nós, hein? Beleza, beleza, legal. Ela é, rapaz. Meu amigo César Ruiz está na sintonia da 95. Passei para ele já o calendário de viagem aí. 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Pessoal de Dourados também já tá na sintonia. Já passei para vocês também. 679-9159-3880. Natália Cestari responde você rapidamente lá da Passeios Travel. Quero mandar uma boa noite, pessoal, que tá lá no bar da Dona Cleusa, tomando aquele guti-guti e ouvindo a 95,3 lá no Jardim Estoril. Boa noite ao diretor da Impact FM, Marcelo André. Valeu pelo guti-guti, hein? Eita, nós, hein? Quarta-feira gostosa demais da conta de fazer essa programação legal pra você. Meu amigo Elisson Cruz da Silva tá na sintonia. Na 95,3 SS, escava top terraplanagem. Roberto, tô por aqui, ele falou, hein?

0: telefone liberado para você participar comigo, 0984-323-346. Vem fazer essa festa juntamente com a gente da Impact FM 95.3.
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0: Eita, nós, hein? Beleza legal, hein? Festa ao som da Ivete Sangalo. Beleza, beleza, meu amigo Norato, tá tomando aquele guti-guti também. Eita, nós, hein? Minha amiga Rosa também já mandou a foto do guti-guti aqui. O pessoal também tá fazendo aquela carne assada. Eita, nós, hein? Meu amigo Luquinhas e também meu amigo João Obregão. Tá na sintonia da 95. Ponto D. Senti o cheiro dessa carne aqui nos estúdios da Impacto FM, hein? Quero mandar uma boa noite. Boa noite. Baixa um pouquinho meu retorno aí, produção. Boa noite, boa noite. A galera que tá ouvindo a gente lá no... Pro pessoal que tá ouvindo a gente lá no escritório, né? Do deputado estadual Miltinho Madeiras, que tá na sintonia, candidato a deputado estadual Miltinho Madeiras. Boa noite pra você, pra galera do escritório do Miltinho Madeiras.
1: Avisou.
0: 21h34, 0984-323-346, tá liberadaço aí pra você participar comigo hoje, quarta-feira de Junto e Misturado. 30 de setembro, hein, cara? Eita, nós, hein? Meu amigo Égua tá dando uma carona pra gente no seu carro aí, né? Trabalhando com o Uber. Pessoal dos Uber também, boa noite pra vocês. Meu amigo Égua, né? Que tá na sintonia da 95. Na verdade, o nome dele não é Égua, né, cara? Mas o apelido é Égua. Eu sou pro pessoal que é mais íntimo, né, Égua? Beleza, valeu, boa noite pra você. Obrigado pela carona, viu?

então o telefone está liberado, 0984-323-346. Um abraço legal para a galera lá no escritório do Miltinho Madeiras. Pedido musical, pedido tocado, né? É o som de Paula Fernandes, cantando para você nessa noite legal, noite gostosa de quarta.

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coisa legal, pessoal que tá me ouvindo lá no bairro da Granja, obrigado pela sintonia. Mari Matoso, Grupo Uno, Amor Pirata. E a dona Mari Matoso, dona rapaz e toda a galera lá que tá ouvindo lá no bairro da Granja, né? Dona Silvia. 0984-323-346, WhatsApp, pra você entrar ao vivasso comigo aqui, hein?

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Nem todos é vagabundo. Se alguém é fiel nesse mundo, esse alguém sou eu. Assim falou Luiz Fonsi, juntamente aí com o Gustavo Lima, né?

0: Tá nós, hein? 21 horas e 57 minutos. Uma boa noite pra vocês. Eu vou ficando por aqui. Vamos deixar a saideira pra vocês. Com certeza a gente vai deixar pra você ao som das meninas Chibom Bombom. Mas antes, vamos dar um abraço pra galera que tá sempre com a gente. 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E também pessoal da Passeios Travel tá junto com a gente. Pessoal, um abraço para vocês, o pessoal da GCM também, obrigado pela sintonia. Temos aí também o site, né, www.folhadafronteira.com.br. Beleza? Obrigado pela sintonia de cada um de vocês. Eu vou ficando por aqui. Um beijão no coração de vocês. Ótimo final de quarta-feira. Ótimo final de mês. Amanhã, dia 1º de outubro. Sabadão, estamos de volta. Trazendo para você muito flashback aqui na 95.3, hein? Valeu!
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0: 8 horas da manhã, mais 13 minutos, 8 e 13 da manhã. Manhã já de quinta-feira. Edição do dia 1º de outubro do ano 2026. Muito bom dia pra você. Tamo aí pelas ondas da 95.3 Impacto FM. Começando mais um mês de outubro. Seja um mês abençoado, com bastante prosperidade, muita saúde, alegria. A você que tá sempre aí, nos acompanhando aí. Pelo aplicativo, pela internet, pelo seu rádio.
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0: Nós terelhamos a todos, excelente manhã de quinta-feira, quase final de semana, 1º de outubro. Seja um mês abençoado, com bastante prosperidade, saúde, alegria sempre. E lembre-se, ficando na Impacto FM, você está na melhor rádio. Bom dia para você, meu amigo, a você, minha amiga, a você que está no sítio, chácara fazendo, no centro de Peruão, no centro de Ponta Porã. A todos, aí está na sintonia aí pelas ondas da 95. Você tem excelente manhã de quinta-feira. Oito horas, também 14 minutos. Yeah. Horário aqui no Paraguai, 7 horas, também 14 minutos, pelo horário sul mato-grossense. Vamos aí pelas ondas da 95, obrigado pelo seu carinho, pela sua audiência, tomando aquele belo café, aquele chimarrão.

Olha a hora, 8h15 pelo horário oficial aqui do Paraguai, 7 horas, mais 15 minutos, horário oficial Sul Mato Grossense. Amanhã de quinta-feira, previsão do tempo, a temperatura casa dos 20 graus, a máxima de 24 graus. A mínima à noite aí de 17 graus, né? É.

0: Zé Henrique e Gabriel. Tem tudo a ver. 8h20 da manhã, alô, doutora Fanny Penha, bom dia, bom dia, bom dia. Começando mais um mês abençoado, com bastante prosperidade. Eita, nós, hein? Fresquinho o tempo, tá gostoso, né?
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0: E tudo vai dar certo. Começando mais um mês, seja um mês abençoado. Muita saúde.

0: Sucesso bonito de Valdeci Aguiar. Vai dar tudo certo sempre. 8 horas da manhã, 22 minutos, meu amigo Neguinho Cowboy.
1: Bom dia, meu amigo Xande, Neguinho Cowboy. Toca aí na Fazenda da Esperança pra nós. Pra mim, Giliado, Bernardo, Lucas, Pé Inchado, Tibete. E acho que vai chover sim.
0: Não quer trabalhar de novo, né? Juntar o Neguinho Cowboy e o Cowboy, meu Deus do céu, hein? Alô, meu amigo Tinga, Ética Gás, representante Nacional Gás, 91-30-07-07, Ética Gás. Se não fosse aquela tinta, hein?
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0: Amanhã já é de quinta-feira, estamos já se aproximando do final da semana, início do mês. Onde a Xande toca a música de Mato Grosso e Mato

0: Linda música de Leonardo, né? Eu deixaria tudo, né? Mas não é assim, né? Não é assim. Vem aquela música lá, vem aquela música do Zé Henrique Gabriel. O que que ele fala aquela música, hein? É, essa aí mesmo. Cheguei a mandar um bom dia do especial também a toda a equipe da infraestrutura, os Língua Preta lá, né? É, meu amigo Geraldo, ô Geraldo!
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Linda música de Zé Henrique e Gabriel. 8 horas da manhã, 26 minutos, gente. Horário aqui no Paraguai. 7h26 da manhã, pelo horário Suma de Grossense. Tomar aquele belo cafezinho, tem coisa melhor na parte da manhã, né? É. Tem Mato Grosso, mais um Matias. Yeah.

Linda música de Zé Henrique e Gabriel, declaração. Tá com a música do Zezé Luciano aí, que todo mundo acha que ia ouvir Zezé Luciano também, né? É. Mas passou de Papá de Belém. Águas passadas não move moinho. Parece bonito que eu fiz, hein? Aí depois tem outra do Zezé, falando o que, que você tem e você não vai levar.

0: Zezé Luciano e Fafá de Belém, águas passadas não move ruim. O poeta disse que dizia, né? A mesma água nunca vai passar duas vezes por baixo daquela ponte, né? É como diz o ditado, né? Nunca bate a porta, que um dia você pode precisar, né? E se a porta estiver fechada, meu amigo, minha amiga, aí não tem como você entrar, né? 8h32 da manhã, amanhã de quinta-feira, nublado, chove, não chove, mas tá a temperatura agradável. Temperatura cai dos 22 graus. Eita, lá, aqui com a música do Zezé Luciano falando assim: me vê quando estiver em vida, que depois que eu já se for, não adianta aquela coroa de flor bonita, não adianta mais, pra quê? Aproveite a vida, agradece a Deus por tudo, por tua saúde, por tua alegria, pelo teu emprego, pela tua família. Mas tem que ser feliz, não aquele feliz mesmo. Xoxo.
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0: Alô, meu amigo Rony Volo aí em Dourados. Valeu, Rony. Um abraço a você, meu amigo.

agora, gente, 8h34, 7h34. Que é a música do Zezé que tá falando aí? Que é essa música aí? Taca-lhe pau aí, taca-lhe pau. Ah, daqui a pouco tem Mato Grosso e Matias e César e Paulinho. Ah, sufocado.

Zezé Luciano cantando a música Sufocado. Bom dia. Vocês aí pelas ondas da 95.3 Impacto FM. Bom dia 95 junto com você. Que com a música aí? Que é essa música aí falando de vinho aí? Que é? Eita, tem coisa melhor pra aquele vinho, rapaz. Ah, tô falando não vinho, não, aquele duelo, né?

0: Aí, sucesso bonito de Renan e Raí, amor eterno, 8h59 da manhã, Beto Silva, bom dia!
1: Alô, Impacto FM, alô você, alô Xande Rezende, bom dia, bom dia, bom dia, 1º de outubro do ano de 2026, ótima manhã de quinta-feira, Xande, beleza, meu irmão? Abraço pra você, pra toda essa galera que não é pouco que escuta o Bom Dia 95, tamo junto, hein? Um abraço pro Dezinho lá da Simpson, daqui a pouco eu tô lá, valeu!
0: Valeu, valeu, daqui a pouco eu vou ver o Beto Silva diretamente ao vivo lá da Simpson!

0: Esse é um clássico da dupla Leandro e Leonardo. As luzes da cidade acesa. Se tiver escuridão, não dá pra andar, né?
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0: a música, linda música de Leandro Maleonar, As Luzes da Cidade Acesa. E qual a música aí? O que é essa música aí? É... Obrigado, Edmar. Edmar tinha pedido a música de João Paulo e Daniel, né? É... Hoje eu sei. Obrigado, Edmar.
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0: Taca-lhe pau a música aí. Essa aí mesmo, essa aí mesmo. Essa.

9 horas, são mais 2. Alô, amigo Égua! Égua que é Uber, né? Bom dia pra você, meu amigo! É porque se falar o nome dele, ninguém conhece. Conhece ele como Égua Uber.

0: Aí, sucesso bonito de Rick Renner, preciso te encontrar dessa manhã legal já de quinta-feira, 9 horas da manhã, mais 8 minutos, 9 e 8, horário aqui do Paraguai, 8 e 8, horário Suma de Grossense, eita! Recordando esse clássico desse... Apesar que ele começou como dupla, né? Era do Duca e Dalban. Agora é Dalban falando... Te amo, te amo, te amo.
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0: deixa aqui mandar um bom dia do especial. Tá me ouvindo lá na Fazenda Prantel, Itaporã. Alô, Itaporã, bom dia, bom dia. Obrigado, obrigado, tá bom? Dia, bom dia. Aqui tá quase chovendo, né? Deu os pinguinhos, mas parou, né? É engraçado que eu não posso molhar esse corpinho aqui, né? Aí lasca tudo, né? Obrigado, obrigado a você que tá lá na Fazenda Prantel, Itaporã. Obrigado. Mandou uma mensagem aqui pedindo uma música de Teodoro e Sampaio. Daqui a pouco vamos tacar lepau, Teodoro e Sampaio. Obrigado, Tânia Mara. Obrigado, Tânia. Obrigado, Itaporã. Nós não fomos em Itaporã, produção? Está escrito. Tá, só passei no Itaporã, né? Mas não tem coisa melhor você morar numa fazenda. Vamos acordar cedo, tomar aquele belo cafezinho caipira, né? Um fogão a lenha.
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0: E o que que lembra aí fazenda? Você tá aí fazenda, lembra essa música aqui, ó. Aquele franguinho caipira.

0: sucesso bonito de Guilherme Santiago. Franguinho na panela, tem coisa melhor pra você estar numa fazenda pra aquele franguinho na panela, hein? Aquele fogão, hein? Fogão a lenha. Tomando aquele guti estupidamente gelado, rapaz. Alô, meu amigo Claudio aí, bom dia.
1: Bom dia, Charles Rezende, beleza? Estamos aqui no Jamil Saldanha Derg trabalhando. Tá com a música boa do Gustavo Lima pra nós ouvir. O Iraci tá aqui animado. Valeu, bom dia.
0: Valeu, Grande!
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0: com... Grande, que gosta um pão com mortandela, né, Grande?
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0: O argentino falou que não aguenta mais comer pão com mortandela, hein, Grande?

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0: 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Valeu, Zé, um abraço a você, a Janice também, bom dia.
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0: Tem coisa melhor, o pão com mortandela, né?
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0: 9 horas, não é mais 15 minutos, 9 horas, não é 15 minutos, toca a chamada aí, meu amigo, toca a chamada que domingo vamos estar aí junto com vocês aqui, pelas ondas lá no 95.3 em Pagre FM, você vai estar sintonizado, a partir de domingo agora, a partir das 15 horas, vai estar eu, Beto Silva e Marcelo André trazendo para você, voto a voto, as apurações das urnas das eleições 2026.
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0: Aí, sucesso bonito de Chitão Chororó, 60 dias apaixonado. 9 horas da manhã, mais 38 minutos, gente. 9h38, meu amigo Beto Silva, diretamente lá da Simpson. Bom dia.
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0: Eu quero ver agora. Quando ela me ligar, não vai falar comigo, porque telefone mudo não pode falar, né?
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5: Aí estamos de volta, 10 horas da manhã, mais 17 minutos, 10 e 17, horário aqui do Paraguai, 9 horas da manhã, mais 17 minutos, pelo horário de Suma do Grossense. Amanhã já de quinta-feira, 1º de outubro, bom dia pra você, tá na sua casa, tá no seu trabalho. Também mandando um bom dia do especial à doutora Fanny Penha, a Aninha Vitória, bom dia, bom dia.
6: Eu conto com você.
5: Mandar um bom dia do especial também a toda a equipe lá do Zadão do Amizade. Obrigado, Janice, que tinha pedido a música do Rick Renner. Obrigado. Obrigado a todos, a doutora Sintoninha. Alô, dona Maria, bom dia.
7: A Ana tá aqui, da Vila São Pedro. Manda um alô pro povo lá da Vila Guilhermina, na Vila São Pedro, que estão ouvindo. Ela veio aqui já. Acabou de tomar um café, saiu, entregar umas coisas para ela, para as crianças dela, para animar um pouco. Eu sou animada, mas tá bom. E pressa, agora ando devagar. Eu posso ser outro também, tá? Obrigadão, tá? Tem hora que tem que raciocinar um pouco. Tanta coisa, né?
5: Ei, dona Maria!
7: Mas... Deus é mais, né? Com fé em Deus, saúde e paz. Boa programação.
5: Obrigado, dona Maria. Dona Maria era pastoral das crianças, né? É do grupo pastoral das crianças. 10 e 18 da manhã. 0984-323-346. Estamos aí pelas ondas da 95. É um bom dia 95 dessa manhã de quinta-feira, quase final de semana. Vamos que vamos, Teodoro e Sampaio.
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0: Muito obrigado. Agora nós vamos chamar um grande artista, grande cantor da música sertaneja, o Mato Grosso, que vai cantar com Teodoro Sampaio e pra vocês também.
1: Cadê os aplausos?
2: Oi!
1: Boa noite, gente! E a nossa música é qual, Teodoro?

0: você gosta.
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0: Aí estamos de volta, estamos de volta, 10 horas da manhã, mais 34 minutos, 10 e 30, horário aqui do Paraguai, 9 horas da manhã, 34 minutos, pelo horário sul-mato-grossense, eita, nós aqui nas ondas da 95, obrigado pelo seu carinho, pela sua audiência.
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0: Zé Henrique e Gabriel, linda canção.
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0: 10 horas da manhã, 35 minutos, 10 e 35 da manhã, horário aqui do Paraguai, 9 horas da manhã, 35 pelo horário sul-mato-grossense. Bom dia!
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0: Aí, sucesso bacana de Grupo Escucha! 10 horas, então é mais 59 minutos, 10h59, horário aqui do Paraguai. 9h59, pelo horário Soma do Grosso.
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0: Segura um pouquinho, já a gente solta aí, solta um fundo aí pra música, ué. 10 horas, mais 59 minutos aqui pela Sonda da 95. Amanhã já é de quinta-feira, edição do dia 1º de outubro. Seja um mês abençoado com bastante prosperidade. Vou ficando por aqui, agradecendo a todos vocês. Estou de volta a partir das 14 horas aí, programação aí, Conexão Jovem. Excelente manhã de quinta-feira. Mas não sai da sintonia, Impact FM, 24 horas. Junto com você, Ivanino Sandino. Tchau, tchau. E até as 14 horas estaremos juntos aqui pelas ondas da 95. Tchau, tchau.

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Olha a hora, olha a hora, 15 horas e 2 minutos, 15 e 2, 14 horas e 2 minutos. Melhoraram suma do Grossense, a partir de agora estamos aí nas ondas da 95. Programação aí, Conexão Jovem, essa tarde já de quinta-feira, 1º de outubro do ano 2026. Muito boa tarde, Peruã, muito boa tarde, Ponta Porã, você que também está ouvindo a gente também pela internet, pelo www.folhadafronteira.com.br e também pelo nosso aplicativo, a você que segue nós no Instagram. Obrigado, obrigado a todos, a toda a sintonia. Vamos aí, pelas ondas da 95 até 17 horas, programação aí, Conexão Jovem. Boa tarde, quinta-feira, chove, não chove. Obrigado, obrigado a todos, a doutora Nascida ali também, telefone já está liberadíssimo, liberadíssimo. Para você estar participando pelo 0984-323-346, estamos aí até 17 horas. Programação aí, Conexão Jovem, obrigado pelo seu carinho, pela sua audiência. Detonando.

0: festa do DJ, 15 horas e 4 minutos. Até 17 horas estaremos juntos aí pelas ondas da 95.3 Impact FM. Também mandar uma boa tarde especial a toda a equipe lá do Miltinho Madeira do escritório. Alô, Miltinho Madeira! Boa tarde, meu amigo! Valeu, meu time Madeira. Toda a equipe lá no escritório, meu time Madeira, sempre na sintonia.
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0: estamos de volta, estamos de volta até 15 horas e 50 minutos, 15 e 50, 14 e 50 pelo horário Sul Mato Grossense, hein? Obrigado, obrigado a todos, a todos aí pela sintonia dessa tarde legal aí já de quinta-feira, primeiro de outubro. Obrigado, obrigado a você aí, tá na sintonia, tá na sua casa, tá no seu trabalho. Obrigado! Tamo aí pelas ondas da 95, a programação aí, Conexão Jovem.
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0: Aí, sucesso bonito de Roupa Nova. A Força do Amor. Alô, amigo Honório, valeu, Honório.
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0: vai esquecer, Honório. Sábado aquela picanha suculenta, hein? Sábado eu estarei lá no Jardim Ivone.
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0: Suculento picanha lá, hein, Honório? Wilson, que gosta daquela carne suculenta, hein, Honório? Vê uma música assim, que é essa música? Que é essa música aí que faz hora que... Ah... Só você? Mas vocês falam assim, é você ou eu? Ou eu e você?

meu amigo Galeano, beleza, meu amigo? Eita, bebê! Essa música faz tempo não ouvi mais aí. É. Segura porque é outra música aí. É, essa aí. Ó. Oh.

Aí juntou tudo assim, somos dois loucos, né? Não vai esquecer, Eduardo. Sábado eu estarei aí comendo aquele... Ah, picanha suculenta. Isso que gosta de uma carne suculenta. Eita, essa música também é bom também, rapaz. Tem coisa melhor você ouvir música gostosa aqui na Bela Sondas, da 95.3 da Impacto FM. Eu tenho que falar menos que hoje à noite a gente tem que trabalhar ainda, né?

0: É muito estranho, né? Às vezes a gente se sente até estranho, né?
1: É.
0: Tem dia que eu acordo, eu fico me olhando assim, mas tô estranho.

bom demais essa música. E essa outra música também. Eita, aqui que essa música também. Essa música também é boa também, né? É, tudo que é música boa você ouve aqui na Impacto FM. Ó, oh. Tá, taca ali pau aí, pode soltar ela.

linda música, uma linda música. Vou colocar as mensagens, vou soltar a música aí. Ah, também é Joana, também não pode ficar de fora, né? Tô fazendo falta ou não tô, hein?

0: bom demais essas músicas, velho. Bom demais. Quem que essa música é? Daniel, adoro amar você. Deixa eu ler aqui as mensagens, que não, todo mundo vai ficar bravo comigo, né? Baixa um retorno pra mim, que tá chegando muito alto aqui. E agora sim, deixa eu ler as mensagens aqui. Deixa eu me ajeitar mais aqui, gente. 16 horas e 37 minutos, pelo horário oficial aqui do Paraguai. 16h37, 15 horas e 37 minutos. Boa tarde, Xande Rezende. Toca a música Miragem e do Cubo Yahoo. Ofereço para minha irmã Rosa, assinado Cecília do IPU. Valeu, Cecília. Valeu também a meu amigo aí, Galeano, rapaz. Eita, valeu, Galeano. Volta lá a música de Daniel. Ai, eu adoro amar você. Daqui a pouco tem Grupo Yahoo, Miragem. Quem com língua preta que mandou mensagem aí? Quem será? Quem será? Quem será? É ele! É ele! Meu amigo Crei! Opa! Segura, segura aí! Calma aí que ele já atendo, tá atendo. Calma aí. Calma aí, meu patrão.
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0: Bota lá o refrão da música. Eu não entendi porque chegou a chamada do patrão. Olha o Gutiérrez entendendo, grupo Daniel. Grupo Daniel. Grupo Daniel não tem nada de grupo, não. Daniel cantando, adoro amar você.

0: Daniel cantando, adoro amar você.
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0: 16h44 aqui pelas ondas da 95.3. Taca-lhe pau aí, Grupo Yahoo Miragem. Cuidado, hein? Muda muitas voltas, hein?

Mais sucesso bonito de Yahoo! Miragem! Eita, nós aqui nas ondas da 95, taca a lepau aquela música do Zezé e Luciano. O que que fala nessa música aí? O que que fala? Esse meu coração tá em pedaço. Tem que pegar um super bonde aí, né?

da música de Zezé e Luciano. Volta lá o refrão, lá, volta lá o refrão. O que que essa música faltando um refrão no começo? Ó? Mas essa canção linda do Zezé e Luciano, né? Na hora de tomar aquele guti-guti, né?

0: Essa música, quando foi lançada, a dupla Zezé e Luciano, eu nem era nascido, produção, sabia?
1: É.
0: Não, não, não. Saudade. Diz que a saudade não mata, mas maltrata, né?

Zezé e Luciano cantando Saudade. Mas não mata, né? Mas com essa música aqui, que essa música é? O que essa música de repente pode matar nós também.

linda canção do Julio Iglesias. Eu vivi, nem vivi. Eita, às vezes a gente tá vivendo por viver, né? Essa música, o que essa música é?

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1: Linda canção de Henrique Iglesias, Nunca Te Olvidarei. 16 horas e 57 minutos, 16h57, pelo horário aqui no Paraguai. 15h57 pelo horário sul mato-grossense, rapaz. Obrigado, deixa eu ler aqui uma mensagem aqui. Boa tarde, toca a música Milionário Zé Rico, pode oferecer, pode ser qualquer uma de Milionário Zé Rico. E oferecer para minha tia Terezinha e para o meu tio Tucano, estamos aqui na sintonia, aqui em Sangaputã. Valeu, valeu, valeu! Olha aí quem apareceu também, né? Marcos, o Marcos Antônio Solis. Se não tivesse ido,

0: Marcos Antônio Solis cantando a música Se Não Tivesse Ido. Eita, nós aqui na zona, tá cadê a música do Milionário Zé Rico aí?
1: Oh!

0: Zezé e Luciano, Flores em Vida.
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0: É, que é essa música aí? Tá, galera, posso, quero ouvir essa música aí. Eu ainda ontem chorei de saudade, aí acordei sem nada. 17 horas e 15 minutos, pode tocar a música de Eduardo Costa, Cachaceiro, que eu não sou. Não, ninguém é? Não.

0: aí, sucesso bonito de Eduardo Costa, cachaceiro. Mas nós somos ou não somos, né? Tem que ver isso também. Vamos embora, vamos embora. Voltamos amanhã a partir das 7 horas da manhã. No Bom Dia 95, que você tenha ótima tarde, ótima noite de quinta-feira. Obrigado a todo você que esteve comigo nessa tarde legal de quinta-feira, 1º de outubro. Amanhã estamos de volta, às 7 horas da manhã, no Bom Dia 95. Olha essa música, Milionários é Rico.
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0: Quem disse que eu esqueci? Tchau, tchau. E até amanhã, às 7 horas da manhã, estarei com vocês aqui no Bom Dia 95. Mas não sai da sintonia, Impacto FM, 24 horas junto com vocês. 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Você pode ouvir a gente 24 horas, tá bom, gente? Obrigado a todos vocês. Tô de volta. Amanhã às 7 horas, amanhã no Bom Dia 95. Milionários é Rico. Quem disse que eu esqueci? Tchau, tchau. E até amanhã, 7 da manhã, no Bom Dia 95.
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0: salve de palmas, meus amigos. 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
1: Ô Daniel, oi Paco, você me convidou, eu não podia vir, mas deram um beijinho lá e me trouxeram pra cá. 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Vamos cantar?
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